0: estamos muito contentes que ela está de volta, porque obviamente com a qualidade dele pode ajudar o time.
1: A las 3 de la madrugada se juegan los